0: y él ha intentado traer justamente este tema, ¿no? La dificultad de proyectar un país desde toda su complejidad étnica, económica, ¿no? Social, geográfica, ¿no? Entonces es muy difícil. Nos toca hacer recortes, ¿no? Y yo creo que desde la experiencia de cada una de nuestras ilustres invitadas podemos conversar un poco, pero yo hablo mucho, como ya se han percatado. Entonces, vamos a pasar la palabra para la profesora Maricela. Yo te sugeriría, querida profesora, que hables un poco sobre el tema del texto que nos ha enviado también para esta llamada de la revista Comentario Internacional. Así, muchas gracias. Por favor.
1: Pues muy buena tarde, muchísimas gracias por esta oportunidad. Me parece muy, muy interesante reflexionar sobre un texto que se ha escrito y sobre una realidad que en el siglo XXI tiene un peso muy grande. En México, desde el punto de vista de las relaciones internacionales, se habla de que la relación con Brasil ha sido un lugar de encuentro y desencuentro y de vaivenes. Digamos, esta es una manera bastante elegante de decir que ha habido periodos de coincidencia y otros en que no lo ha habido. En el marco de la diplomacia, México y Brasil tienen relaciones desde hace más de 193 años. Y algo que se reconoce es precisamente la calidad del Itamaraty como institución diplomática, por la calidad y la formación que reciben sus diplomáticos. En el caso de México, ha habido más una injerencia política. A veces los cargos no se otorgan por una formación, sino por un papel o por una forma de pago de algo, ¿no? Esto ha sido, con el tiempo, ha llevado a reclamar la formalización, porque no es lo mismo que quien esté en estos cargos tenga un conocimiento de lo que es la historia, las relaciones y además que tenga esta estrategia, ¿no? Para hacer estos contactos. Bueno, en este, digamos, en este camino, ha habido, bueno, en México, desde la dictadura, o tal vez antes, llegaron brasileños que eran exiliados y tuvimos la suerte de recibirlos, principalmente en la Universidad Nacional Autónoma de México. Esto nos enriqueció muchísimo porque eran personas que traían una formación muy, muy buena, muy crítica, y que lograron colocarse, no sé, en la Facultad de Ciencias Políticas, en Economía, en la Facultad de Letras, y a través de ellos, pues tuvimos esta visión de lo que era una posición política, democrática, y fue muy, muy interesante. Y dentro de las cosas que llegaron, pues fue precisamente la lengua. La enseñanza del portugués cumple ya 60 años en la UNAM y durante todo este tiempo la enseñanza ha sido para alumnos universitarios hispanohablantes que tienen más o menos una actitud, digamos, de interés y de empatía con la lengua y la cultura brasileña, principalmente porque también tuvimos con la lengua y la cultura portuguesa. Entonces, bueno, de alguna forma, la enseñanza de esta lengua ha vivido las políticas de los gobiernos brasileños, ¿no? Y también de las políticas internacionales relacionadas con las certificaciones y el papel de las lenguas. Entonces, ha sido interesante, ha enriquecido mucho, hemos contado con lectores y también el apoyo de la embajada, quien siempre ha habido un contacto, como tratar de incluirnos en las ceremonias, en las fiestas, en las conferencias o en las muestras de cine de diferentes artistas. Y algo también importante es en estas relaciones México-Brasil, decían en la literatura los especialistas que siempre se cuidó quién era el representante de cada país en cada país, ¿no? y principalmente fueron escritores los que representaron estos cargos, y en México entre ellos estuvo Guimarães Rosa y estuvo, otros representantes como Guillerme Merquior, gente que estaba vinculado al área de las letras y que tenía sensibilidad para lo que era la lengua, ¿no?, en sí. También de las personas que se exiliaron o que llegaron a México, ellos se interesaron mucho por acercar la literatura brasileña, a veces a través de la traducción de autoras como Clarice Lispector o Ligia Fagundes o Nélida Piñón. Y esto ha sido muy enriquecedor. Creo que si hablamos del poder suave de esta propuesta de Keohane y Ni, creo que estamos en un momento interesante. El autor ha fallecido hace poco, ha dejado un poco una revisión de 2001 sobre lo que era este concepto de poder blando. En ella, él dice que, bueno, es como los hijos, nacen pero después se transforman, y su concepto ha tenido este movimiento por las diferentes aplicaciones que se ha hecho y porque además fue una propuesta construida para los Estados Unidos. Entonces, jalarlo hacia América Latina implica reconocer que no somos esos estados poderosos con un poder duro, militar, que no somos esos estados que tienen, digamos, a los que se les puede agregar el poder blando para ganar esa atracción, esa seducción hacia el mundo. Pero desde América Latina ha habido lecturas de esto, y yo creo que uno de los elementos más importantes es el que ha hecho Matos Abreu, que él pertenecía a la parte militar de Brasil, y él señaló que había mucha gente entusiasta queriendo aplicar estos conceptos a la realidad brasileña, que el propio Ni había hecho una referencia al papel de Brasil como un país importante en América del Sur, pero que había que reconocer que el país no tenía la fuerza como para que el poder blando se diera como tal. Sin embargo, este autor brasileño dijo: no la tenemos, pero podemos generar desde nuestro contexto una estrategia. Y estas estrategias nos van a permitir poder construir este poder suave.
2: Perfecto. Muchas gracias a la profesora Marisela Colín por sus conceptos. A continuación tenemos las palabras de la doctora y profesora brasileña Ivana Teixeira Figueiredo, o que es profesora de Minas Gerais, o usted.
3: 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Eu nasci em Minas Gerais, mas vivo na Bahia, onde trabalho, na Universidade do Estado da Bahia, Universidade Pública Estadual.
2: Sim, e como veria você isto? Solamente para provocar a discussão, eu tive a oportunidade de estudar em França e também em México, e eu veía um celo muito grande mexicano contra Brasil por la disputa hegemónica en la región. 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Pero ¿cómo ve usted esta, primero este lugar del portugués en el mundo? 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Sus proyecciones, los elementos que usted quiera compartirnos. Sí.
3: Não, quando a professora Marisela fala sobre essa imagem do Brasil no México, eu penso que, de fato, eu concordo, né, que a gente tenha essa projeção atual como um país civilizado, gentil, né, uma imagem que se vende do país, né, cortês, diplomático. Né, mas eu acredito que sim, nós estamos vivendo um tempo de um governo que se pauta na democracia, né? Defende a democracia, com políticas públicas. A gente tem visto índices interessantes de queda do desemprego, de queda dos números de, por exemplo, de fome, de E outras políticas públicas afirmativas em relação aos indígenas, né? Mas, por outro lado, eu penso sobre a fragilidade dessa imagem, né? A fragilidade desse poder blando. Porque há pouco tempo, no governo anterior, houve um desmonte muito grande, inclusive da imagem do país fora, né? No exterior. Porque, por exemplo, em relação à postura do governo anterior, quando da ocasião da pandemia, né? A pandemia nos afetou a todos, como humanidade mesmo, e desvelou a nossa condição de interligação, de dependência com os outros. Mas, para nós, o que aconteceu foi um negacionismo absurdo, um desrespeito, um escancaramento, não sei como se diz em espanhol, de desigualdades sociais, né? Porque mais quem morreu, quem esteve fora desse lugar do recurso da saúde, eram as pessoas mais pobres, que normalmente são os negros no país, né? Eram as pessoas de terceira idade, que não precisavam viver tanto, na opinião do governo anterior, né? Os indígenas, os povos originários, que quando saiu, acabou o governo anterior, por exemplo, os Yanomami estavam numa condição de flagelo total, né? De fome, de morte, que tiveram que ser amparados com urgência, assim. Então, eu penso que é muito interessante, importante a gente viver por esse pautado nesse sistema de poder blando. Mas eu fico pensando também, por outro lado, como isso é frágil, como essa construção é frágil diante de um mundo tão bélico, né, como temos visto agora, todos esses ataques que nos cercam, né, e de certa forma nos chegam, né, Irã, Palestina, né, essas taxas que os Estados Unidos tentaram nos impor, né, e tudo isso como país. Eu creio que, sim, boa parte dessa imagem é, de fato, merecida pelo Brasil. Eu creio que, sim. Nós temos coisas que nos orgulhar, né? Por exemplo, as universidades públicas no Brasil, né? São públicas, de fato, e são de qualidade. O que se produz de pesquisa, de ensino, de extensão. Isso, para mim, é um orgulho, participar de uma universidade pública, né? Também acho que outra coisa que, aos olhos do mundo, temos aí construído nossa imagem, é o acesso, por exemplo, à assistência médica, né? Que é totalmente gratuita no Brasil, pelo SUS, que é um sistema de saúde que há muitos, né, causa, assim, admiração, né, como é que nós conseguimos isso. E outras tantas políticas públicas, por exemplo, como a inclusão das pessoas negras, ou agora dos povos indígenas, dentro das universidades por sistema de cota. Isso, para mim, é algo que é muito necessário na nossa condição histórica, né, de tentar de meramente pagar um pouco dos prejuízos, né, históricos que nós tivemos, ou pelo menos que os negros e os indígenas tiveram no Brasil, um país extremamente violento, na verdade, né? Apesar de ter esse lado bom. Mas é isso, eu tenho sempre essa preocupação, uhum, né, de um futuro não tão firme. Uhum. Né? Me parece que é um pouco complicado, às vezes, a gente esperar, né, por um futuro tão firme no mundo onde a ultradireita se coloca muitas vezes. Assim,
2: uhum,
3: né?
2: Uma pergunta mais antes de olvidar-me, porque depois já me vou olvidar. Inclui em essa fragilidade, essa vulnerabilidade que você señala a estas políticas públicas sérias, valiosas, destacáveis de Brasil?
3: Sim, por quê? Porque nós vimos acontecer isso, né, quando houve o governo anterior do presidente Bolsonaro. Houve um sucateamento enorme nas universidades, por exemplo, né? O repasse de recursos foi minimamente feito. Por exemplo, o sistema de saúde ficou um caos, né? Havia muita discussão, especialmente através do que a gente chama de fake news, né? Da mídia que fazia essa imagem do Brasil diferente do que estava sendo posto ali, né? Como um lugar que deveria, por exemplo, não considerar a cota para os negros, né? no acesso aos concursos públicos, à universidade. Então, assim, a gente viu claramente acontecer um desmonte em tudo que estava sendo posto anteriormente, né? Se pensar os primeiros anos dos governos de Luiz Inácio Lula da Silva, até o Zygmunt Bauman reconheceu o fato dele ter tirado milhões de pessoas da linha da pobreza, da miséria, né? Então, a fome no Brasil ainda é um problema grave. E no governo dele isso não aconteceu, né? Então, quando acaba esse governo e começa esse outro, a gente vê que tudo que tinha sido feito tão sólido na nossa cabeça, né? Aparentemente tão sólido, nessa construção de um país democrático, de um país que sequer é justo, né? Acaba que, por poucas ações, né? Isso tudo vai por terra. Então, eu me preocupo com esse futuro, né, do Brasil.
0: Sim, apenas um dado, a professora Ivana gentilmente nos colaborou com um artigo muito interessante sobre representações da pandemia, desde textos literários, que será lançado o dia de amanhã, né, não? Que é o número 58 da revista Quipus. Isso, sim, graças.
2: Perfeito, muito obrigado. 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Ella es del Departamento de Letras de la Universidad Federal de San Carlos. 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
4: 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Es un placer estar aquí conversando con todos y siendo escuchada por todos. 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Agradeço a Antônio, que está coordenando este evento, este simpósio, e propiciou para que estejamos aqui hoje nesta conversa. Agradeço ao professor Michel, com quem já escutamos sua habla logo ao início do evento. Uhum. E é muito lindo estar aqui no Equador, estar aqui nesta cidade de Quito e visitar os vários lugares que he podido visitar. Assim como praticar meu espanhol, que não é tão bueno assim. Bueno, eu vou tentar de falar em uma direção um pouco diferente. Em lugar de falar de lo que é macro, vou tentar falar de algo mais localizado. 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
4: 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Assim, aproveito também a me referir a la revista que temos em meu departamento. Eu sou professora sênior no Departamento de Letras de la Universidad Federal de San Carlos. E hemos fundado uma revista há 14 anos. E foi um pouquinho depois desta fundação, 3 anos depois, que he conhecido Antônio. E Antônio recentemente também colabora muitíssimo com a revista, com a parte da edição, da recepção de textos, da organização geral. Eu convido a todos a visitar o sítio www.letra.ufscar.br. Allá todos poderão encontrar todos os números dessa revista, desde o número 1 até o último 36. E é com muita alegria que agora espero é o número 37, que Antônio organiza e que deverá ter textos equatorianos.